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1: 10 horas.
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0: Obrigada, São Paulo.
1: Onze e 17.

0: 11:53.
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0: 1:12.
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0: 6:31.
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0: 6:48.
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0: Portal FM. 6:49.

da taca. Entra na madeira, dormindo. Miguelito, tá dormindo? Tá dormindo, Miguelito? Todo mundo dorme nessa cidade. É, a dona Eva tá dormindo. A dona Albina tá dormindo. Ah, tá todo mundo dormindo. Isso é um absurdo. 7-1 na Portal. 7-1. Meu Deus do céu, rapaz. Já temos ido para o final de agosto. 24 de agosto. Meu Deus.

0: favor, diga.
1: Não diga não posso.
0: Não diga não posso.
1: E não vai conseguir.
0: Não diga.

7 horas, 7 minutos, 7 aqui na Portal Sul FM. Você vai conseguir, viu? Não diga que não posso. Deus, né, vai nos ajudar, nós vamos conquistar tudo aquilo que a gente imagina. Meu povo, a gente está na quinta família. A dona Kátia, aí do bairro Novo Tempo, nos ajudou, adotou uma família. Então, nós estamos indo para a sexta família. E três garçons de 50 e uma de R$25. E a gente fecha a sexta família. Quem sabe é você. É você que sabe. Se você acha que deve nos ajudar, se você acha que deve nos ligar, se você acha que deve adotar uma família, a dona Kátia nos doou R$175. Adotou uma família. Né? Então, você pode nos ajudar. Nosso amigo Chiru está nos ajudando. O Miguel, Miguelito. O careca, a dona Mosa, a dona Sandra, a dona Malena, da Rua das Flores, Mercado Bessa, doutor Lucídio, o Parada e a dona Kátia. Falei no Parada, ele apareceu agora na internet, né? Grande abraço ao Parada, obrigado pelo carinho, pela audiência, pela preferência, meu amigo, que Deus te abençoe. Aí em São Paulo. Então a gente fechou cinco famílias. Hoje nós vamos para a sexta família. É só você nos ligar. É 991 27 0674. 991 27 0674. Esse é o telefone da gente para você ligar, para você nos ajudar, para a gente ajudar outra família. Cinco famílias já está certo. Agora vamos ver até onde vai. Você quer ligar? Ligue para mim, eu vou na sua casa. Esse, né? Esse é lindo demais.

0: Amigos do Marcinho, meu Deus do céu, rapaz, né? Hino bonito demais. Quero mandar um grande abraço ao seu Jesus, né? Eu acho que é esse o nome do pastor que colaborou com a gente, nos ajuda, né? Encontrei no centro, né? Eu acho que às vezes não é. Mas, se ele estiver escutando a gente, se eu tiver certo, ok, né? O seu Jesus, aponta aí. É 991-27-0674. A gente fechou, então, a quinta família. Parada que nos ajudou aí, né? Parada que adotou uma família e ainda doou R$75 de gasolina, né? Pra gente colocar, pra entregar para as pessoas que precisam da gente. Hoje eu tenho que visitar uma senhora deficiente visual. Já não é a primeira vez, mas vou ter lá que visitar ela, né? Não é fácil. Não é fácil. É complicadíssimo a coisa de muita gente. Mas a gente vai fazendo o que pode e o que não pode, né? Para poder ajudar as pessoas, né? E não tem como a gente ajudar todo mundo. Não existe. Por mais que eu me esforce, não tem como. Pedro Osório tem 5.500 moradores e o CRAS tem 2.500 pessoas inscritas no CRAS, quase a metade da cidade. Então é muito complicado a gente chegar em todo mundo, né? Mas vamos levando. Vamos levando. Não é fácil a pegada aí, né? Parada escreveu ali, bom dia, Deus é por nós. Exatamente, Parada. A gente tem que ter fé, né? Se a gente perder a nossa fé, nós vamos arrebentar. Aí a gente cai. Não é fácil servir a Deus, não. A tentação do mundão não é fácil a pegar.
1: Saída só na tua mão para mim.
0: Mas é assim. Não adianta nada. É desse jeito. É assim. É dessa maneira. Infelizmente não tem outra maneira. É da gente se ajudar, da gente se abraçar, não é? De vocês se juntarem a mim. Eu fico a manhã toda aqui na emissora hoje, viu, gente? A manhã toda aqui na emissora. Eu dou uma escapadinha de 15 para as 8, às 8 horas, e volto às 8 e fico depois até às 2 da tarde. Então, se você vier para o centro, né, e quiser chegar aqui na emissora, pode chegar, né? Pode chegar, porque a gente precisa de vocês. Não tem como. Se você não participar, se você não ajudar, se você não colaborar, não tem como a gente chegar naqueles que não tem. E muita gente não tem nada. E muita gente. Tem gente que dorme no chão. Que não tem uma cama. E aí, Minei? É, uma cama. Mas não é uma cama. Várias. Várias pessoas não têm. E aí, Minei, quer viver. Preciso de ajuda. E a gente está aqui para servir os outros. E ser servido também. Então nós temos que continuar. não perder a vontade de ajudar o próximo. A gente tem que ter vontade de ajudar as pessoas. Dá prazer em fazer isso. 7:17. Tá dormindo, Miguel? Tá dormindo, Miguelito? Tá dormindo? 7:18.

0: É lindo demais, 7:22, 7:22. Alô, dona Madalena do Domingues. Seu Luiz, aquele abraço.
1: Você vai dizer pra ele que todas as manhãs, você vai buscar ele após manhã. Todas as manhãs, eu estarei à tua presença, Senhor. Diga a ele assim: pela manhã, eu te contemplo.

0: uma maratona aqui, meu povo amado.
1: Ó, meu grande Deus.
0: Se você quiser nos ajudar, passe por aqui.
1: Levante as duas mãos e diga assim: Espírito, Espírito.

Lindo demais, né? Meu Deus do céu, rapaz. Né? O hino muito lindo, né? Graças a Deus. Que a gente roda, que a gente tenta fazer um amanhã bem melhor pra você, viu? E pra mim também junto. Meu Deus do céu. Sábado lá no Largo São Francisco explodiu tudo. Alô. O que Deus faz é brincadeira. De eu ver as pessoas partindo e quando eu chego lá no lar, as pessoas estão lá na cadeira me esperando. Eu fico pensando comigo, digo, meu Deus do céu. Eu fico impressionado, tio. Só o cara vendo mesmo, pra acreditar. Eu fico. Eu penso, não dura um dia, dois. Quando eu volto na semana, tá sentado na cadeira me esperando. Deus é bom, tio. Deus é bom. Mas nós vamos ter que ser recolhidos. E nós somos obrigados a estar no livro de Deus. O tribunal. Entendeu? É a mesma coisa que no juiz de pelos olhos do Dr. Marcelo. Só que aí é com Deus. Eu não sei quem és tu, te aparta de mim. Vai. Os outros já foram. Nós temos que aceitar Jesus, meu povo amado. Os sinais estão claro. Não fique em dúvida que Jesus está voltando. O que está na Bíblia tem que se confirmar tudo. Senão a Bíblia é uma grande mentira. E está se confirmando tudo. Não vamos desistir. Não importa o que a gente esteja passando. Não importa. Mas não vamos desistir. Vamos ficar junto com Deus. Ajudando as pessoas que precisam. Ninguém vai ficar mais pobre ou mais rico ou menos rico. Ajudar com adotar uma família ou doar R$50. Ninguém vai ficar nem pobre, nem mais rico, nem mais nada. Mas para aquele que não tem faz diferença. Para aquele que não tem dinheiro para comprar um quilo de açúcar. Esse faz diferença. E esse é que precisa de nós. Esse que precisa de mim e de você. Você entende? Essas pessoas precisam da gente. Essas pessoas. É só você ligar o 991-27-0674. Eu fico feliz da vida quando você nos liga, quando você participa, quando você nos ajuda. Porque eu sei como é que é a situação de muita gente. De muita gente. Muita gente. Uma vez o vereador Carlos Roberto me pegou pra gente ir no lugar, entregar sacolão. E ele, eu acho que na mente dele, achou que nós íamos em muitos lugares, né? Não. Foi toma lá e tacá. E a gente já resolveu. E já a gente conseguiu resolver a situação. Ele pegou 18 sacolão. E nós saímos entregar. Na mesma rua terminou os 18 sacolão. Ele se apavorou. E é assim. Mas nós temos aqui para servir e ser servido.

0: 7:48.
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11: 8 horas.
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11: Oito horas.
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3: A 123ª Zona Eleitoral comunica alterações excepcionais de locais de votação para as eleições de 2026. Em Pedro Osório, as sessões eleitorais números 21 e 24 passarão a funcionar no polo da Uniaselv, situado na Rua 3 de Abril, número 71, prédio anexo à Secretaria Municipal de Educação. Em Cerrito, excepcionalmente nesta eleição, a sessão eleitoral número 58 funcionará na FUNC, a Associação dos Funcionários Públicos Municipais de Cerrito, situada na Rua Osório Olimpo, número 86, Centro. Carolina Cunha, chefe do cartório eleitoral.
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0: 8h30.
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5: 8:37.

0: 9 horas.
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7: 96.

0: 916.
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1: Nove e trinta.
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Cidade. Manhã de segunda-feira, 24 de agosto de 2026. Temperatura 10 graus no estúdio da rádio, tempo bom. Está começando o programão da sua manhã. Aqui você acompanha a informação, a notícia, o esporte, a música, tudo no som da 87.9. Manhã de segunda-feira, começo de semana. Se Deus quiser, uma semana boa pra gente, hein? Deus quiser, uma boa semana. O programa Cidade vai começando. 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Programa Cidade desta segunda-feira vai começando com assistência técnica, seleção musical do companheiro Rubens Freitas. Tem visita na rede. Bom dia, cidade!

Beleza, gente? Bom dia, minhas amigas donas de casa, que já estão com o rádio ligado com a gente, aqui no programa Cidade, desta segunda-feira, deste começo de semana. Frio, né? Tá friozinho, mas a chuva parece que se foi, né? Agora é aguardar aí a presença do sol pra gente, que a gente vai ficar feliz da vida com a presença do sol aí, né? 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E olha, a gente tem um terreno para vender, viu? Na rua Abdon do Quia, 622, né? Na Abdon do Quia, bairro Santa Tereza. Terreno medindo 12 de frente por 125 de fundos, com arroio para banho e para no verão. 30 mil na rua Abdon do Quia ali, né? Tá? Qualquer interessado, entrar em contato com a gente aqui que eu passo o número do telefone da pessoa que quer vender o terreno. E prestação de serviço, Jerônimo precisa trabalhar, pedreiro, hidráulico e elétrico. Tá? O prestação de serviço, aí o Jerônimo trabalha de pedreiro, hidráulico e elétrico. Quem tiver interessado, entra em contato aí com o Jerônimo, que ele faz o trabalho para você. Tá bem? É o Cidade no Ar, aqui na 87.9. Alô, Cidade do Cerrito! Bom dia, povo amado da cidade do Cerrito, que estão sempre sintonizados com a gente no nosso programão da sua manhã. A música vai chegando. Bom dia.

Pois é, gente, olha, faltando 4 minutos para as 10, viu? 4 para as 10 aqui no Portal, no programa Cidade. Bom dia, Ivonete, lá em Tubarão, em Santa Catarina, na internet ligada com a gente. Bom dia, Ivonete, né? Bom dia, bom dia. Né? Tá sempre ligada com a gente aí aqui na 87.9. Obrigado pela audiência, lá na cidade de Tubarão, em Santa Catarina. É o programa Cidade na sua manhã, você ligado com a gente. Obrigado pela audiência, obrigado pelo carinho aí da sintonia. Dupla Grenal tropeça em mais uma rodada. A dupla Grenal voltou a tropeçar no sábado. O Inter não saiu do 0-0 com o Atlético Mineiro no Beira-Rio. Já no domingo, o Grêmio perdeu 1-0 para o Bragantino, né? Com gol marcado no último minuto. Pô, tá terminando o jogo, rapaz, é mesmo, né? E então tá aí, com 25 pontos da Série A e na quinta rodada. Tá perigando ali, né? Na Copa do Brasil aí, o jogo foi pela Copa do Brasil. O Grêmio perdeu aí pro Bragantino pelo placar de 1-0. 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Grande abraço aí, pessoal do bairro Brasília, me falavam aí que estão sempre ligados com a gente aí no programa. Obrigado pela audiência. Obrigado aí pelo carinho da sintonia, né? Pessoal lá do bairro Brasília, aquele abraço. E a música vai chegando pra você nesta manhã de segunda-feira fria.

0: 10 e 1.
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É, gente, 10 horas, 11 minutos aqui na Portal, programa Cidade, desta segunda-feira. Bom dia, bairro Santa Teresa. Alô, povo do bairro Santa Teresa. Bom dia, hein? Aquele abraço. Obrigado pela audiência, obrigado pelo carinho da sintonia. Pessoal aí do bairro Santa Teresa, ligados com a gente aí no nosso programão da sua manhã. E olha, o Brasil venceu, hein? Venceu o Aimoré, no Bento Freitas. O Brasil de Pelotas venceu o Aimoré no Brento Freitas, e o Pelotas empatou, né, com Passo Fundo, na Boca do Lobo. Pelotas empatou aí, né? A rodada foi quinta-feira, o Brasil de Pelotas e Brasil de Farroupilha, e a rodada quarta-feira tem Pelotas e Glória de Vacarias. Portanto, agora, nessa semana, os jogos aí do Pelotas e do Brasil de Pelotas. E o Concórdia vai entrar na CP, viu? É, na CP, né, a Associação Colonial de Pelotas, né, a CP, o campeonato da CP lá. O ano passado o Concórdia já teve, né, já fez presença, e agora volta de novo. A primeira rodada será dia 30, portanto, com os jogos Sangafunda e Independente, Santa Irene e Concórdia, né, Concórdia joga fora de casa contra o Santa Irene, e depois tem Marítimo e Arroio do Padre, tá? Portanto, o Concórdia estreia na Liga da ACP, lá, o Colonial de Pelotas, enfrentando aí o Santa Irene, né, a equipe do Santa Irene. O Concórdia já jogou ano passado, né, o futebol colonial, e esse ano volta novamente para disputar aí o futebol colonial, tá? Representando aí Pedro Osório e Cerrito, Cerrito e Pedro Osório, não é mesmo? Então tá. Então tem música na parada para você nesta manhã. Bom dia!

10 horas e 22 minutos, aqui na 87.9, 10h22. Olha, tem um terreno para vender lá no bairro Santa Teresa, na rua Abidão do Cria, 622. Está medindo 12 metros de frente por 125 de fundos, com arroio para banho, né? Tem um arroinho lá para o banho, né? É, 30 mil, né? Na rua Abidão do Cria, né? Na rua Abidão do Cria, 622, tá bom? Interessados, entrar em contato comigo aqui, que eu passo o número de telefone da pessoa. 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Olha, gente, essa 30 de novembro aqui, o que tem de buraco, nossa, rapaz. Mas o pessoal tem trabalhado, né? O pessoal da administração aí, do departamento de obras, tem trabalhado bastante para tentar resolver. Mas não consegue, né? Eu não sei como é que é essa rua aqui, que o pessoal vai ali, ajeita buracando, daqui a pouco tá tudo de novo. Né? Estão tudo virado de novo. Né? Pois é, rapaz. Alô, Bairro Paraíso, bom dia, povo do Bairro Paraíso, estão sintonizados com a gente, obrigado pela audiência. Pessoal aí do Bairro Paraíso, aquele abraço. E a música chega na sua manhã, neste começo de semana.

0: 10h30.
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Pois é, gente, a gente fica apavorado de acompanhar o que está acontecendo pelo esse mundão, né? Esse nosso mundão aí. Nossa, rapaz. A gente fica apavorado. Tem muita coisa acontecendo aí, né? Nem sei. É só Deus pode salvar, né? Porque é terremoto, é incêndio. Nossa, rapaz, gente matando criança. Como é que pode matar aquelas crianças lá em São Paulo, né? Que coisa horrorosa. Como é que pode, né? Só Deus mesmo pode salvar. Ainda tem tempo ainda, né? Só acreditar no nosso Pai Maior. E uma mensagem para você sobre Jesus. Muito interessante. Ele não tinha servos e, no entanto, o chamavam de Senhor. Ele não tinha nenhum grau de estudo, mas era chamado mestre. Não tinha medicamentos, mas era conhecido como médico dos médicos. Não tinha exército, mas era temido pelos reis. Não ganhou batalha militar, no entanto, ganhou o mundo. Não cometeu nenhum delito, mas foi crucificado. Foi sepultado em um túmulo, porém, ele ressuscitou e vive entre nós. E só ele pode proteger esse nosso mundão aí de tudo que está acontecendo aí, que a gente fica apavorado de assistir, né? Tá aí, então. Programa Cidade, aqui na Portal, na 87.9.

Beleza, gente, olha, amanhã de segunda-feira, começo de semana, se Deus quiser uma semana boa pra gente, né, só fica, temos que saudade do sol, né, solzinho aí, né, estamos chegando quase no finalzinho aí do mês de agosto, já vem aí o setembro, né, e se Deus quiser aí um bom final de semana pra gente, obrigado a você que teve ligado nesta manhã, né, aqui na 87.9, obrigado pela credibilidade de você, obrigado, né, pela sua audiência. Amanhã, terça-feira, se Deus quiser, a gente retorna então com mais um programa Cidade aqui na 87.9. 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Obrigado pela audiência. Bom começo de semana pra gente, se Deus quiser, uma boa semana pra gente aí. Amanhã, terça-feira, o programa Cidade retorna pra você. Bom dia, Cidade!

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0: 11 horas.
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1: Ouvintes, bom dia. Começamos aqui a edição do programa Cidade em Pauta desta segunda-feira,

2026, do começo do ano até hoje, já passaram 236 dias. Faltam 129 dias para o final do ano. Estamos no quinto dia da lua crescente. Estamos no 65º dia de inverno.

de setembro. Estamos no quinto dia da lua crescente e você deve plantar vegetais que crescem acima do solo, com foco em frutos, grãos e hortaliças de folhas. Nesta fase, a luminosidade aumenta e a seiva circula com força pelo caule e pelos ramos, o que estimula o crescimento rápido da parte aérea da planta. Plantar hortaliças e frutos como tomate, berinjela, pimentão, abóbora, pepino, quiabo e vagem. Grãos e cereais como milho e feijão desenvolve-se muito bem neste período. Folhosas em geral, alface, couve, cebolinha e espinafre também aproveitam o impulso de crescimento da fase. Evite raízes. Não é o momento ideal para plantar culturas subterrâneas, como batata, cenoura ou beterraba, que preferem a lua minguante. Aproveite a energia. O quinto dia já tem boa claridade e ajuda o vegetal a ganhar força logo após a germinação. Hoje, 24 de agosto, a Igreja Católica celebra São Bartolomeu, um dos 12 apóstolos de Jesus. Bartolomeu.

israelita, no qual não há fingimento. Evangelização e martírio. Após a ressurreição e o Pentecostes, pregou o evangelho em regiões distantes como a Índia e a Armênia. Sofreu martírio na Armênia, onde foi

a fé cristã. Já pelas religiões de matrizes afro, na Umbanda, hoje é dia de Exu, Pombagira, Omulu ou Obaluaê e as almas dos pretos velhos. Exu e Pombagira são entidades da comunicação dos caminhos, da proteção e da transformação.

é o orixá da cura, da saúde, da terra e dos mistérios da vida e da morte. Almas e pretos velhos, é linha de espíritos venerados pela sabedoria, humildade e caridade, trabalhando frequentemente nas mandalas energéticas de almas neste dia.

céu nublado. A noite forma-se nevoeiro. A temperatura oscilando entre 3 e 12 graus. Ventos do quadrante norte de fracos a moderados. Umidade relativa do ar variando de 76% a 95%. Não chove hoje, segunda-feira. Passamos as notícias e informações dentro do programa Cidade em Pauta. E atenção, a Prefeitura Municipal de Pedro Osório manifesta com profundo pesar o falecimento de Ronaldo Luiz Freitas Alfen, servidor público municipal, que dedicou parte de sua trajetória ao serviço e à comunidade de Pedro Osório. Neste momento de dor, o município se solidariza com a esposa Jaqueline Xavier, sua mãe Maria Alfen, seus filhos, netos, demais familiares e amigos, desejando força e conforto a todos. As homenagens de despedida foram realizadas no cemitério São José, aqui em Pedro Osório. O cortejo saiu no domingo, ontem, dia 23, às 10 horas, com destino ao mesmo cemitério. Que sua memória permaneça entre todos aqueles que tiveram a oportunidade de conviver com ele. Prefeitura Municipal de Pedro Osório.

0: Em pauta, 11:25. Pedro Osório declara situação de emergência após fortes chuvas. A Prefeitura de Pedro Osório decretou situação de emergência nas áreas dos municípios atingida pelas fortes chuvas registradas entre os dias 16 e 20 de agosto. A medida foi assinada pelo prefeito Ricardo Alves e tem validade por 180 dias. O grande volume de água fez o rio Piratini subir mais de 10 metros acima do nível normal, causando inundação em diversos pontos da cidade. Devido ao grande volume de chuvas e acúmulo pluviométrico, muitas famílias tiveram suas casas atingidas. Ruas, bueiros, estradas e pontes foram danificadas e algumas vias públicas ficaram interditadas. As cheias também prejudicaram o funcionamento de prédios públicos e o trabalho no campo. Produtores rurais enfrentam dificuldades para acessar suas propriedades e escoar a produção. O transporte escolar foi suspenso nas áreas urbanas e rural, deixando alunos das redes municipais e estadual, também particular, sem aulas. Com o decreto, todos os setores da prefeitura ficam autorizados a trabalhar sob coordenação da Defesa Civil nas ações de socorro e reconstrução. Também está permitida a convocação de voluntários e a realização de campanhas de arrecadação de recursos junto à comunidade. Cidade em pauta e a hora certa. 11:27. 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
0: Termina aqui Cidade em Pauta, edição de segunda-feira. Voltaremos amanhã neste mesmo horário. Até lá!
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0: meio-dia.
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3: Meio-dia e um.
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0: Meio-dia e trinta. Meio-dia e trinta.
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1: Uma hora.
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Beleza, beleza, beleza, beleza. São 13 horas, 2 minutos aqui na Rádio Portão Sul FM. Um grande abraço a você que tá ligadinho comigo, né? A dona Malena na Rua das Flores, a Mulher das Flores, a dona Eva, aquele abraço. A dona Albina, aquele abraço em frente à oficina do Paulão, aquele abraço para vocês, viu? A gente falou no programa na sexta-feira, explodiu tudo na cidade, quando a gente comentou da possibilidade de mais 10 casas para o município de Petrosório. Oficial que a gente tem até hoje é 20. É 20 casas que a gente tem até o dia de hoje. Mas o vice-prefeito, junto com o prefeito e junto com alguns vereadores, estão tentando buscar mais 10. Que aí seriam 30 casas no município de Pedro Osório. Acredito que isso seja o golaço do prefeito Ricardo e de Davi.

O homem das casas, o homem das casas, esteve aí no final de semana. O homem...

social. E estamos tentando buscar, quando eu digo a gente tentando, é nós, os vereadores, o prefeito e o vice, toda a comunidade, vem para o bem de todos. Mas a regra é a mesma. Quem tem, vendeu, está fora. Ah, mas eu dei, está fora. Essa é a lei. Não tem porque o nomezinho da gente consta lá na Caixa. É na Caixa Federal. E essa batalha vai ser a mesma coisa que aconteceu com o Carlos Alberto, batalhou e muito para as casas do Correio, que eu acompanhei tudo, andei junto. Só não fui a Porto Alegre. O que a gente lutou para aquelas casas do Correio, 300 reuniões, e não deu aqui, só não deu certo. E agora aparece essas 10. E a expectativa, aí sim, que a gente consiga mais 10, a gente passa para 30 casas. Mais uma vez eu te falo, as 20 é oficial, e as 10 é extra-oficial. Não está batido o martelo ainda. Rubens, e tu acredita nessas 10? Eles estão lutando. Ai, se não conseguir, mas lutaram. Lutaram. Alguns vereadores, junto com o vice-prefeito e o prefeito, lutaram. O que não pode é ficar de braço cruzado. Isso nem o Ricardo nem o Davi estão fazendo. Eu tô achando que o doutor Ricardo é a última, hein? Tô achando. Pode estar errado. Mas, vamos ver. Ainda é cedo demais, né? Ainda é cedo demais. E o povo fala no vovô. O povo fala no vovô ainda. Da onde o povo falava do vovô pra mim? Tiraram, não acredito. Mas não dá mais. Hoje um funcionário da prefeitura disse isso pra mim também. O vovô? Eu digo não. Ele não. Chega na hora aí. Ele vai começar já. Vai começar cedo. Mas é se lutando. Quem acreditava nessa ponte que ligava pelos olhos, se irrita pelos olhos? Eu? Só eu porque tinha visto o mapa dela. Eu digo, mas que... É a ponte do Rio Guaíba que estava eu pro meu. Tu vai ver pontes da Urquieta. E ele desenhava. Eu digo, ah, é, vai ser assim. Ele, tu vai ver então. Se eu não vou atracar. E o homem... E fala bem esse das casas. Tá louco, tio. O me arrebentou com tudo. Mas já estão botando adesivo no carro. Onde você olha o adesivo do teu no carro? Tu não vai te dar bem com os dois lados. Ou tu vai com o Moacir ou tu vai com o Ricardo. Ou tu vai ter que deixar agarrando no pincel. Ah, pô, eu vou ter que deixar agarrado no pincel, né? O que eu posso fazer? Se um é um, o outro é outro. E como tu quer ser, o Chola? O do Chola? É claro. É claro. Sozinho. Pobrezinho só ele. E o outro com a gangue da maneira. Eu fora. É, rapaz, mas já tá aparecendo adesivo nos carros, hein? O barbudo só dá ele na pedra aqui, pelos olhos, hein? O barbudo vai arrebentar a boca do barbudo. Mas pelo porque eu tô vendo nos carros, o povo tá escolhendo, tá indo bem. Tá indo no caminho certo. Aqueles que ajudaram a nossa cidade. É isso aí. É isso aí. Até agora está indo certo, por aqueles que eu estou vendo na cidade.

0: Aí eu fiquei em cima do muro. Porque os dois mesmo, um do lado e um é do outro. Não. Eu vou com aquele que me levou até o muro. Não. Na hora do pega, foi ele que me levou até o muro. É, com o carro dele. Eu não me esqueci. Não, eu não me esqueço. Não. Não afrouxo. Eu não. Quem não tem gratidão, aí é complicado. A gente tem que ter gratidão com as pessoas. E eu procuro ter. Né? Às vezes posso até errar. Né? Que é humano também. Eu não quero ser perfeito, nem existe a perfeição, né? Mas eu procuro ir no caminho, né? E complicado também. Porque chega perto da eleição, a gente tem que escolher. E escolher quem ajudou Pedro Osório, empurrou Pedro Osório pra frente. E os adesivos que eu vejo nos carros aí, pelo menos, é pessoas que fizeram alguma coisa pela cidade. Eu vou botar o adesivo do meu também. É, é isso aí. E vou pro rete, pra ver o que vai dar. Vou mandar a coluna do meio ou não. Vamos pra cima deles. Porque tá chegando a hora, né? A gente saber quem vai governar o estado do Rio Grande do Sul. Quem não decorou até agora não decorou mais, na minha opinião. Não. Quem não decolou até agora, não decola mais. Que nem aconteceu com o Bolsonaro. Bolsonaro com a máquina na mão não conseguiu se eleger. Se reeleger. Ah, não, pode parar. Mas conseguem. Tem gente que consegue fazer isso. Tem gente que consegue. A política é um troço violento. O cara, para se envolver na política, tem que ser muito, muito, muito macho, na minha opinião. E a mulher também, se envolver na política, tem que ser uma guerreira. Não é fácil, meu. Você visitar esse Rio Grande todo e meter com essas feras e tudo macaco velho na política. Junto com a experiência bárbara. Mas tá louco, rapaz. Tudo lambari criado. Não tem. Tá visto. Quem não tem café no bolo não vai chegar. Nem para vereador, nem para conselheiro, nem para deputado federal, estadual, senador. O Senado está uma briga bárbaro. Três. Aquilo vai ser um. Tem quatro por duas vagas brigando, na minha opinião. E aí vai ter que. Alguém vai ter que ganhar. Alguém vai ter que ganhar. Tomara que a gente coloque mais deputados da Zona Sul, né? A gente está com oportunidade aí. Eu estou achando que vai ser dois deputados federais da Zona Sul. Se não chegar, três. Fica bom. Aí fica bom. Bom para Pedro Osório. Os deputados investiram muito na cidade de Pedro Osório. Principalmente na área da saúde. Na Santa Casa. A coragem do Dr. Chola e do Dr. Ricardo. Santa Casa é luz. luxo, meu. É luxo. Pra quem tá com as portas fechadas. Eu tava junto com o doutor Pedro Paulo Simon, saudoso doutor Pedro Paulo Simon, quando fecharam a policlínica dele lá no Cerrito, eu tava junto com ele. Ele fumava charme. Aqueles longos. E ele só sacudia a cabeça, fazia assim com a cabeça, apavorado. E quase acontece aqui, deu na trave, para eu colocar o cadeado. Imagina só. E vários deputados estaduais e federais tiveram o dedo ali na Santa Casa, de mandar dinheiro para a Santa Casa, através da prefeitura. Então a gente passou agora, a gente não pode falar o nome dos deputados, nem estadual, nem federal. A gente não pode falar. Mas você passou 3 anos escutando nós. E a gente mostrando para vocês quem estava mandando recurso para Pedro Osório. Então, não precisa eu falar para vocês. Você sabe muito bem. Vamos torcer para essas 10 casas, para fechar 30. Para fechar 30. Temos que torcer para que isso aconteça. A gente fechar 30. Meu amigo Juca, ele é de Xinguanda, Velar. Grande abraço, rapaz. Obrigado pelo carinho, obrigado pela audiência, viu, Juca? Tamo junto. Obrigado pela tua preferência aí e pela tua audiência. Entenderam? 20 casas é certo. E 10 a gente vai ver. Mas estão batalhando. 30 casas, já pensou? Eu tenho as 30 famílias aqui. Na minha mente aqui agora. É porque eu vou na casa deles. É eu que vou. Eles falam pra mim. Eles falam pra mim. E é bom para o município. Bom para todo mundo. Bom para nós. Bom para a cidade. Bom para Corsã. Bom para CE. Entendeu? É bom para todos. Para todos é bom. Eu vejo assim. Eu vejo dessa maneira. Pode, claro, as pessoas verem diferente. O terreno é o que a gente mais tem. É só colocar as casas. O valor das casas, dessas 20, é 140 mil cada uma. É para investir 140 mil na casa, tu entendeu? Para fazer a casa é 140 mil reais. Que o governo federal vai liberar. Que esse projeto, a minha casa e a minha vida, o Bolsonaro não quis dar continuidade a esse projeto. E para mim foi aí que ele levou a lapiada. E vai cair no colo do barbudo. Agora apareceu outro, né? Ah, eu vou entregar de barbado. Grande abraço, meu amigo Ubiratã Parada. Alô, Parada, em São Paulo. Aquele abraço, menino. Bem na hora que o Parada entrou lá, junto com a gente na internet, são 13h19, está junto com a gente o Chiru, na campanha dos sacolões, o Chiru, o Miguel, o Miguelito, a dona Sandra, a dona Malena, o Mercado Bessa, o doutor Lucídio, o Parada e a minha amiga Kátia. A gente fechou 5 famílias até este momento. 5 famílias. Eu queria muito que a gente fechasse 7 famílias. A 6ª família hoje. A gente fechou 5. 3 ligações de 50 e uma de 25. 3 ligações de 50 e uma de 25. Para a gente chegar com arroz, com feijão, com óleo, com café, com açúcar, com sal, com ovo. É você que sabe. É você que sabe. O Parada adotou uma família. Ele doou R$ 75 para botar de gasolina. E a gente queria fechar muito a 6ª família. É difícil? Claro que é difícil. É impossível? Não, não é. Teu sonho, Emilio, meu sonho é até o dia 5 a gente chegar a 8, 9 famílias. É difícil? É difícil. Mas a gente vai continuar batendo. A gente fechou 5 famílias. E o objetivo da gente sempre é fechar 5 famílias. Não é? Depois é outra história. As 5 famílias a gente já fechou. Quero mandar um grande abraço para a dona Juraci Terra Luceno, Tenente Duda, Carmen. Também um grande abraço ao seu Paulinho da Rede Ferroviária, a dona Eloá. Aquele abraço. Obrigado pelo carinho e pela audiência de vocês, viu? Muito obrigado mesmo. É você que sabe. Se você quer nos ligar, se você quer nos ajudar, você me liga, eu passo na casa de você. O número de telefone da gente, o da dona Eva, não adianta, é 991-27-0674. 991-27-0674. E a dona Albina diz a mesma coisa. Teu telefone não dá. Troquei 3 vezes de chip. Digo, não, agora não tem mais dinheiro para trocar. 991-27-0674. Esse é o número de telefone da gente para você entrar em contato comigo, para você nos ajudar. E a gente precisa da sua ajuda. A gente precisa. As pessoas precisam que você esteja junto com a gente. Que você colabore, que você nos ligue. A gente vai na sua casa. Ah, mas eu ligo pro telefone da rádio. Ligo pro telefone da rádio. Eu vou na tua casa. A gente vai até o dia 5 com a campanha. É você que sabe. Nós vamos até o dia 5. Aí dia 5, o objetivo da gente é chegar a 5, né? Já chegamos a 5. Se passou, glória a Deus. Se ficar nas 5 famílias, glória a Deus. A honra e a glória toda ela é a Deus, não é a mim nem a você. Às vezes as pessoas veem, não. A glória é para Deus, bem menos eu. Mais os que ligam e mais a Deus. E eu não tenho como resolver a situação de todo mundo. Ontem várias pessoas ligando durante a semana. Não tem como. Eu faço o que posso aqui. Até acho que a gente faz demais por aqui. Você entende isso? Você compreende isso? Você consegue entender que é desse jeito. Não tem outra maneira. É cada um dando um pouquinho. cada um ajudando com um pouco. Aí um pouquinho dali, um pouquinho daqui, a gente vai, puf, e dá tudo certo. Mas só se Deus tocar no teu coração para ajudar. Querer ajudar só por ajudar, onde Deus não tocou, onde Deus não falou com você, não adianta você, Eduardo. Tem que ser de coração. Eu, quando vou fazer as coisas, eu faço de coração. Sabe, eu estava lá no lar, levando a palavra de Deus. De coração. E quando a gente ajuda as pessoas, tem que ser de coração. Entendeu? Tem que ser de coração. É obrigado ser de coração. O mês passado, que é esse mês, né? Mas a campanha do mês passado, a menina da dona Albina, de São Luís, chegou a se atravessar na frente do carro. Para, eu quero falar contigo. Olha o que a mãe mandou para ti. Dona Albina está sempre nos ajudando. Dona Malena, Dona Eva, Dona Roseli, a Dona Arita, aí na cidade de Cerrito. As pessoas ajudando, colaborando. O Parada, o Doutor Lucídio, o Edson Luiz Borges, sempre nos ajudando. Chiru. Chiru tem um coração tamanho dele. Ah. Então é assim, gente. É nós se ajudar. Não tem outra saída. Ou nós se ajudemos, ou nós se ajudemos. Não tem outra maneira. Só tem esta. Ou essa, ou nenhuma. O que você me diz? Não é melhor a gente ficar com essa? Não acha melhor a gente ficar com aquela que a gente está ajudando as pessoas? Que precisam? Que não tem para comprar um pacote de massa? Ah! Que não tem? E não tem como ter. Um salário mínimo não vai sobreviver. Não que o salário mínimo seja pouco. O salário é bom. O problema é o preço das coisas. Aí que se arrebenta. Aí que se arrebenta. Puf. Aí que eles arrebentam. Aí é que faz o estrago todo. E aí as coisas começam a complicar. 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É você que sabe. De você ligar para a gente. De estar. 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A escolha de vocês. Se querem nos ajudar. 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É só nos ligar, né? 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
1: Duas horas.
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4: Duas e sete.
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2: 2:18.

0: 2h30.
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0: 3 e 1.
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0: 13:31.
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10: A 123ª Zona Eleitoral comunica alterações excepcionais de locais de votação para as eleições de 2026. Em Pedro Osório, as sessões eleitorais números 21 e 24 passarão a funcionar no polo da Uniaselv, situado na Rua 3 de Abril, número 71, prédio anexo à Secretaria Municipal de Educação. Em Cerrito, excepcionalmente nesta eleição, a sessão eleitoral número 58 funcionará na FUNC, a Associação dos Funcionários Públicos Municipais de Cerrito, situada na Rua Osório Olimpo, número 86, Centro. Carolina Cunha, chefe do cartório eleitoral. 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

0: 4 e 2.
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1: 4 e 17.

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1: 4:30.
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1: 5 horas.
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gente amiga! Bom final de tarde pra você! E eu estou aqui feliz, feliz, feliz da vida, porque Deus nos deu mais um dia. Então eu convido você, amigo, eu convido você, amiga, me dê a sua mão, me dê a sua mão e vamos ser felizes. Porque esse mundo maravilhoso, ele existe e ele está perto de você. Vem para esse mundo espetacular, onde não existe tristeza, onde não existe mágoas, onde não existe dor. Esse mundo que eu convido você, amigo, que eu convido você, amiga, ele está mais perto do que você imagina. Sabe por quê, gente? Porque a felicidade, o amor, a resiliência, ela está nas pequenas e humildes coisas. Então, gente, vem comigo. Olha, e quem magoou você? Quem fez alguma coisa pra você, quem fez você sofrer, quem fez você chorar, deixa isso pra lá. Vem pra esse mundo maravilhoso, até porque, presta atenção, eu nunca vi ninguém ser feliz remoendo mágoas. Eu nunca vi ninguém ser feliz lembrando de coisas tristes do seu passado. Então, amigo, deixe isso pra lá. E quando a tristeza quiser chegar, você diz assim, ó, show tristeza, passa coisa ruim, pois no meu peito e no meu coração não tem lugar pra você, não.

Ja. A vida ela ensina. A vida vai ensinando no silêncio, nas perdas, nos dias difíceis e nas fases em que a gente pensa que não vai conseguir. É uma das maiores lições que aprendemos. É esta. Continue caminhando, mesmo quando o coração estiver cansado. Mesmo quando faltar força. Mesmo quando ninguém entender o peso que você carrega. Apenas continue. Porque lá na frente, com Deus nos sustentando, nós vamos olhar para trás e entender que valeu a pena não ter desistido.

Gente, hoje segunda-feira, amigo. Segunda-feira, amigo. Graças a Deus que a segunda-feira chegou. Graças a Deus que nós estamos aqui mais um dia. Deus nos deu mais um dia para que nós possamos estar aqui, para que possamos correr atrás dos nossos sonhos, das nossas realizações. E eu faço bem mais que isso. Eu quero louvar e bendizer o teu nome, meu Deus, te dizendo obrigado pelo dia de hoje. Tem muita gente que reclama, a maioria faz assim, ó. Ai, meu Deus do céu, segunda-feira, vou ter que trabalhar. Ao invés de dizer, Deus, obrigado pelo meu trabalho. Dizer obrigado, Senhor, porque eu tenho um emprego para poder manter a minha família. Ah, Sérgio, mas o meu emprego não é legal. Se você acha que ele não está bom, amigo, corre atrás que você melhora. Vai à luta. Não é de perna cruzada tomando chimarrão dentro de casa que você vai alcançar os seus objetivos. Tem muita gente que fala, ah, mas eu não consigo um emprego. Mas você saiu a arrumar emprego? Saiu? Faz assim, ó. Pega aquela roupinha que você vai pro baile da terceira idade, põe a roupinha, faz essa barba, não é? Arruma esse cabelo e sai. Você vai bater numa,

eu tô de volta pra gente conversar mais um pouco. A hora certa no nosso programa é 17 horas e 8 minutos. Meu amigo Orley Vitória. É Nenel que canta por lei para todos que nos ouvem, ponta de faca. Aqui Portal Show do Gordo.

Continuamos por aqui com o nosso show, dizendo obrigado Mercado Central, dizendo obrigado Aura Café, dizendo obrigado Ioste Moto Peças, dizendo obrigado Padaria Quiroga, dizendo obrigado a você também. 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Vamos por aqui, gente, até as 18 horas, rodando sucesso, conversando com você. Olha, dizendo que é bacana demais, viu, gente? Dizendo que é legal demais poder estar aqui conversando, rodando música, trocando.

0: grande ideia. Isso que é bom! 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
0: 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E nós vamos por aqui até às 18. 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
2: É válido,
0: né? Viu, gente? O que essa mulher... Não, ó, desculpa essa mulher se metendo aí. Em casa nós vamos discutir a relação. Aqui eu tô trabalhando, pelo amor de Deus, faça isso não com o tio. Oh, meu Deus do céu, esse povo me cansa. Vou

Meu amigo Osório Roberto Garcia Vergara, bom saber que você tá bem, amigo. Me manda um alô aí, essa música é pra você, viu? Essa música é pro meu amigo Osório Vergara, claro. E pra todos que gostam de uma boa música do passado. O baile canta Walter Basso.

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Walter Basso, o baile 17-17. Hora da coincidência.

0: Walter Basso, o baile. Sucesso na nossa Portal Sul FM. E eu vou agradecendo o carinho da tua audiência, dizendo a você, amigo, dizendo a você, amiga, que até às 18 nós estamos por aqui. Alô, meu amigo Odair no Cerrito, o Odair cunhado do casaco, quem diria, hein, Odair?
1: E digo de coração
0: ao meu amigo Edson, enfermeiro, aquele abraço.
1: Sou seu amigão.
0: Olha, eu quero mandar um abraço muito especial também ao Blood do táxi, cara, meu amigo, tá sempre nos ouvindo. Alô, Blood! Olha, gente, que bacana isso. Eu passei no ponto de táxi, estava o Blood me ouvindo. Passei em frente à rodoviária, que fica a 50 metros, estava o meu amigo Fumaça e a esposa ali reciclando e nos ouvindo em bem alto e bom tom. Puxa, que bacana isso. Ô, Blood, muito obrigado. Ô, Fumaça, rapaz, você é um cara bacana demais, Fumaça. A esposa dele também, tudo buena gente. E eu agradeço esse carinho que vocês têm comigo. Olha como é legal você ir passando assim na frente das casas e as pessoas ouvindo o seu programa. Eu fico tão feliz. Esse é o retorno que a gente gosta e que a gente quer. É as pessoas nos ouvindo. E eu digo muito obrigado. Olha, não tem dinheiro que pague esse carinho e essa satisfação que vocês nos dão de estarem sempre nos ouvindo. Olha, deixa eu mandar um abraço também pro meu amigo Juliano Tavares e a dona Mônica. Ah, eu me dei o desfrute, viu, esse menino. Eu me dei o desfrute, Juliano, de colocar um nome aí na sua empresa. E é um nome que tem tudo a ver, porque você é um grande profissional. Eu chamo Juliano Tavares e Dona Mônica da Clínica das Bikes. Por que Clínica das Bikes? As bicicletas chegam toda doente, toda requenguel. Rapaz do céu, o Juliano pega aquelas bicicletas, no outro dia o cara nem conhece. Tudo arrumadinho, limpinho, engraxadinho, bonitinho. Vai ser bom assim, Cerrito! Abraço para esse casal que eu admiro tanto e tenho o maior respeito. Forte abraço. 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
0: 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Ah, meu Deus, que isso é bom. E nós continuamos por aqui, 17h25. Deixa eu rodar sucesso pra quem se liga com a gente aqui na minha, na sua, na nossa Portal Sul FM. Carlos Alexandre e o Melô. Rapaz, é o Melô do Tarado. Esse só pode ser o melhor, só pode ser o melhor título para essa música. O Melô do Tarado. Por quê? Sabe o que o cara diz? Ele diz assim, ó: eu não posso ver a tua roupa na janela. Vendo ela sem você, eu penso em ver você sem ela. Carlos Alexandre. 17h26.

Carlos Alexandre. Rapaz, cara, eu fico até com vergonha desse cara ter o mesmo meu nome, Carlos Alexandre. É, eu sou Sérgio Alexandre. Mas olha, gente, essa música é o melô do tarado. Eu não sei como é que a censura deixou passar uma música dela, mas que bárbaro. Eu fiquei todo envergonhado aqui. Fiquei todo encabulado, rapaz, o cara cantando uma música mais. Que vergonha!

0: te conto, sabe, dia 6 de setembro, tem galeto assado na brasa, também com salada de maionese, rapaz. Você compra o frango e leva a salada de maionese. Ô, meu Deus! Tem o Boca Mole diz que vai lá, mas não, eu já falei pra ele não ir, não. Rapaz, vai lá, que vergonha, rapaz. Ah, é uma promoção da paróquia São José, galeto assado na brasa, e você leva ainda uma porção de salada que tranquilamente dá para duas pessoas. É uma promoção da paróquia São José para a aquisição de um fogão industrial para o nosso querido salão paroquial. Galeto, gente, e os temperos, sabe de quem? Os temperos é do nosso querido Edenir Torres. Alô, Edenir, um abraço. Gente, o galeto, esses temperos, eu sei que ele ganhou a fórmula de um padre. E o padre fez ele prometer que nunca ia contar pra ninguém, e ele não conta mesmo. Rapaz, já, olha, já fizeram até... até promessa para ele, mas ele não conta. Então, gente, é um galeto diferenciado. E sabe por quanto? R$55. Você já compra aí o seu galeto e leva a salada de maionese. Olha, e no dia 6 de setembro você pode retirar a partir das 11 horas da manhã. E sabe o que mais eu tenho a dizer? Bom galeto pra você! É, e você ajuda e colabora com o nosso querido salão paroquial, para que ele esteja sempre bacana e legal, porque as pessoas usam muito o salão. Continuamos por aqui. 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
0: 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E deixa eu rodar sucesso pra você aqui no nosso show. Gente, eu gosto demais dessa música. Essa música é do tempo que eu era bonito. Sidney Magal, que sucesso, gente. Nós vamos rodando pra você aqui no meu, aqui no seu, aqui no nosso show do gordo, que vai até às 18 horas. E eu vou dizendo, sabe o quê? Obrigado pelo teu carinho. Obrigado aos anunciantes apostando no nosso programa. Vamos rodando Sidney Magal.
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A hora certa é 17:38. 17:38. 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A hora certa é 17:40. É hora de notícias. Tempo bom permite a Secretaria de Obras patrulhar estradas do interior. Foi no sábado, dia 22, com o retorno do tempo firme e a presença do sol, a administração municipal de Pedro Osório colocou as equipes da Secretaria de Obras em ação para iniciar a recuperação das estradas do interior do município.

estado de mau tempo. As patrolas já estão trabalhando em diferentes trechos, buscando melhorar as condições de trafegabilidade para os moradores, produtores rurais e trabalhadores que utilizam diariamente as estradas do interior. Conforme destacou o vice-prefeito Davi Lucas, a administração municipal tinha conhecimento das condições das estradas e da necessidade de intervenção, mas as constantes chuvas impossibilitaram a realização dos serviços. Assim que o tempo afirmou, as equipes comandadas pelo secretário de obras, Cláudio,

estabilidade para oferecer condições mínimas de trafegabilidade aos moradores e trabalhadores do interior, afirmou Davi Lucas. Os serviços

climáticas permitirem, priorizando os trechos que apresentam maiores dificuldades de circulação. Notícias volta amanhã neste mesmo horário ou a qualquer momento em edição extraordinária. Prossegue aqui na Portal Sul FM, Show do Gordo, agora com a música do Rio Grande. Olha, gente, nós continuamos o nosso show por aqui, mandando aquele abraço muito especial para Ana Tereza e no Cerrito nos ouvindo. Alô, Ana! Abraço para você. Ô, Maria de Lourdes, ainda José Clóber, a minha amiga Maria de Lourdes. Vai um abraço para você aí, minha amiga. Ela que mora na José Clóber, ela gosta da boa música do Rio Grande. E olha, você vai gostar muito dessa música. Viu, Maria de Lourdes? Ela é bacana demais. Um abraço também pro Anderson, pro Aldivino, pra Maria Luísa, que estão sempre nos ouvindo, pro meu amigão EE. Alô, EE, um abraço. Também pro Kiko Bernardi, que tá sempre na sintonia do nosso programa. Muito obrigado, Kiko Bernardi. Vamos rodando sucesso para você aqui na Portal Sul FM, esse show de rádio. Eu trouxe esse cara, Pedro Osório, em um show do Gordo e ele foi o maior sucesso. Cacalo Duarte, meu amigo Casaco, pediu. E o que o Casaco pede para mim é uma ordem. Cacalo Duarte marca presença no nosso show Mágoa Oculta. Dezessete e quarenta e cinco. Bom final de tarde para você.

Mágoa Oculta. Vamos atendendo o pedido musical do meu amigo Casaco. Abraço aí pra essa gente bacana que se liga com a gente. Gente, é engraçado. Eu nem coloquei fundo musical porque eu quero falar do meu pesar, do meu sentimento, da minha tristeza, porque o profissional do rádio, por mais que seu coração esteja doído, aqui nós temos que passar alegria e coisas boas para quem nos ouve. Eu só quero levar ao conhecimento de vocês que eu perdi dois grandes amigos este final de semana. Duas pessoas que eu admirava, que tivemos um passado juntos. Eu quero falar do professor Ronaldo Alfen. Fomos colega de baile, fomos colega de carnaval, do bloco As Frenéticas, da Escola São Miguel. E era um cara bacana, um cara muito na dele, mas era um cara bacana, eu gostava muito dele. E muitas pessoas gostavam do professor Ronaldo Alfen. Também o meu querido amigo Ney Madruga. O Ney se foi também, foi lá para cima com Deus, com Nosso Senhor Jesus Cristo. O céu está em festa, chegaram lá dois caras bacanas. Vai ter muito samba por lá, hein, Ronaldo? Puxa vida, meu querido Ronaldo Alfa. Meu querido Ney, um especialista também em enfermagem, não é? Os hospitais do céu estarão ganhando um grande profissional em enfermaria, meu querido amigo Ney Madruga, que também nos deixou. Eu só quero sublinhar, frisar, que esse apresentador hoje, por mais que brinque, o coração dele hoje está triste. Está triste por duas pessoas que se foram. Mas a vida é assim, cumprimos a nossa missão e vamos embora. Ninguém é eterno, todo mundo vai. Uns vão antes, outros depois, mas todos nós vamos. A vida é assim, amigo. A vida é assim, amiga. Todo mundo vai.

Carpe 1751. Eu quero mandar um abraço especial a Lúcia Erechim. Rapaz, o Zé Erechim é um cara bacana. Eu gosto demais do Zé Erechim. O cara é o rei da bisca, rapaz. Não é mais porque abandonou o cara. Abandonou, não quer jogar mais. Abraço, Zé Erechim. O Paulinho da Elza, um abraço especial pro Paulinho da Elza. Pra minha amiga Mara Mota, um abraço. Pro Sementinho e pra Ilucivá, um abração. Também pra Juraci, pra cá. Se eu não mando um alô pra Juraci, pra cá, meu Deus do céu. Essas mulheres me encontram na rua, elas me desacatam. Elas me dizem horrores. Então, para eu não estar passando essas vergonhas na rua, eu já mando um alô para Juraci, para Carmen, que eu tenho o maior prazer de dizer que são minhas amigas. Alô, Carlinhos e Maria Isolina, um abraço para essa gente bacana. Saudade dos amigos, faz horas que eu não troco uma ideia. Por falar em saudade dos amigos, Oroni e a Elda, eu não vejo mais esse povo, cadê vocês? A Cristina e a Nessi, vai um abraço para minhas amigas. Meu amigão Beto Lima. O Beto Lima é uma parada, eu me divirto com esse cara. Cara bacana. Abração aí também o meu amigo Guilherme, o DJ Guilherme. Família, abraço pra vocês. A minha amiga Rosa Porciúncula, que também nos ouve. Que prazer, obrigado, amigona. Ao Edio e família, nós vamos mandando um abraço também. Ao meu amigão Volney Gil. Pensou que eu esqueci você, Volney? Que isso, rapaz, meu amigão. Forte abraço aí, meu amigo Volney Gil. É meu vizinho aqui na Rua das Flores. Não sei se é bom ou ruim pra ele, mas é meu vizinho. Gente, é 17h54. Eu tô rodando o último sucesso pra você aqui no nosso show. Desejando a você aquele final de tarde maravilhoso, repleto de paz, repleto de amor, repleto de saúde, repleto de muitas coisas boas na vida de todos vocês. Que a mão poderosa do grande Pai esteja sempre abençoando você, esteja sempre abençoando sua família. E nesse começo de semana, que a mão de Deus guie você nos caminhos da verdade, da vida, da prosperidade, do amor, da resiliência. É isso que nós desejamos para você, do meu, do seu, do nosso Show do Gordo. Olha, estaremos de volta amanhã neste mesmo horário. E é claro que eu estarei esperando por você, viu, amigo? Música rodando. Rapaz, que eu gosto demais desse cara. Ademar Silva. Até amanhã, gente boa.

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Uma boa noite a todos. Declaro por aberta mais uma sessão legislativa, convidando a todos para fazer um minuto de reflexão.

0: De imediato, coloco em discussão a ata número 084/2026, que está em discussão. Não havendo discussão, coloco em votação. Não havendo parecer contrário, está aprovada. Passa a palavra ao protocolo para o ato de entrega de reconhecimento de mérito.
1: Boa noite a todos. Em nome do presidente, vereador Carlos Alberto Ferreira, nós temos a honra de iniciar este ato solene de entrega do título de reconhecimento de mérito ao Grupo de Oração São José por 35 anos de atuação na renovação carismática católica. Indicação do vereador Luizinho Taubner. Agradecemos a presença de todos, cumprimentamos os senhores vereadores da 16ª Legislatura, senhor prefeito municipal Ricardo Alves, vice-prefeito municipal Davi Lucas, e em nome da senhora Naira Canielas, coordenadora do Grupo de Oração São José, cumprimentamos a todos os membros do grupo. Passamos ao presidente da casa para que faça a saudação inicial. Presidente Carlos, saudação inicial.
0: Quero saudar ao senhor prefeito Ricardo, saudando nosso vice Davi, demais parlamentares, demais vereadoras da casa, comunidade que nos ouve nesse momento, dizer que é um prazer muito grande recebê-los aqui por um ato tão importante na qual hoje vamos presenciar aqui nesta casa. De imediato aí, parabenizando o vereador Luizinho Tauber, pela iniciativa, vereador. Senhor, está de parabéns. Eu sempre costumo dizer que esse momento é um dos grandes momentos que passa aqui a Casa Legislativa, onde se faz jus àquelas pessoas que realmente fazem as coisas acontecerem aqui dentro da nossa comunidade. Sinto-se em casa. Seria isso, muito obrigado.

0: Obrigado.
1: Damos início ao ato solene de entrega à renovação carismática católica. Se aproxima de um marco muito especial. No próximo ano, celebrará 60 anos de existência. Este movimento teve início em 1967, nos Estados Unidos, em encontros de oração e estudo, chegando ao Brasil em 1969. Em nossa cidade, os primeiros encontros aconteceram em 1991, muitos deles realizados com a generosidade na casa do senhor Gilberto Moraes e de sua esposa, Neida Alain Moraes. Reconhecida pela Igreja como verdadeiro sopro do Espírito Santo, a renovação carismática foi destacada por João Paulo II, que afirmou: "O surgimento da renovação carismática católica após o Concílio Vaticano II foi um dom especial do Espírito Santo para a Igreja." Também recordamos as palavras do padre Salvador Carrijo, que nos ensina: "A Igreja nasceu sobre o impulso de Pentecostes, e a renovação carismática católica traz a própria experiência de Pentecostes para os tempos atuais. Receio Pentecostes de hoje." Nós convidamos a coordenadora Naira Canielas para fazer uso da palavra em nome do Grupo de Oração São José, 35 anos de atuação aqui na comunidade de Pedro Osório, na renovação carismática católica. Por favor, a dona Naira vai usar a palavra em nome do grupo.
2: Uma boa noite a todos. E eu quero, em primeiro lugar, agradecer muito a Deus por este momento, pelo nosso grupo de oração, também ao vereador Luizinho, que lembrou, e a todos que estão aqui presentes. Eu agradeço esse momento, que para nós é um momento muito especial, e nós participarmos desse grupo de oração. Como o Irã falou, esse grupo já tem muitos anos, aqui na nossa cidade, já foi iniciado por o seu Gilberto Moraes e sua filha Denise, e a esposa do Gilberto. Também participou Josefa Satialã, José Pires e muitos outros que não estão mais aqui. Então, nesse momento, eles devem estar felizes por esse momento aqui especial. Agradecemos a todos e eu agradeço a Deus por esse grupo, porque esse grupo é um grupo que está para fazer oração. Oração a quem precisa e a quem necessita. Eu posso dizer para vocês, se eu estou aqui hoje, é agradecendo a Deus e a esse grupo de oração, que nos fortalece e faz com que a gente siga a nossa caminhada. Embora aconteça muitas coisas na nossa vida, que a gente é difícil de superar, mas com a força desse grupo, com a força de Deus, ele segura da nossa mão e a gente vai em frente. Então, muito obrigado por esse momento. Se Deus, vocês precisarem, nós estamos lá dispostos a fazer oração, porque o compromisso desse grupo é rezar por todos aqueles que estão necessitando. Muito obrigado.

0: Convidamos o ilustríssimo vereador proponente da homenagem, vereador Luizinho Taubner, para fazer o uso da palavra, ele que fez a indicação da homenagem desta noite.
1: Saudação especial ao presidente desta Casa Legislativa, vereador Carlos Alberto, aos colegas vereadores e vereadoras, ao prefeito municipal, ao vice-prefeito municipal, aos trabalhadores desta Casa Legislativa, em especial aos membros deste belo grupo da Renovação Carismática, o qual tenho o prazer, presidente, de fazer parte, eu e minha esposa, desde 2015, onde fui convidado na época pela sempre ministra Dona Maria Bueno, mãe do nosso hoje colega Rogerinho. Pessoa que eu tive maior respeito, onde homenageei ela nesta Casa Legislativa com o Dia Internacional da Mulher. Então, é um grupo que para minha família representa muito, e ali, presidente, é onde as famílias rezam para os presentes, para os familiares e principalmente para a nossa cidade, para os gestores do nosso município. Então, aqui é um convite especial aos senhores, às senhoras que estão presentes esta noite. As reuniões acontecem na Igreja Matriz, prefeito, todas as sextas-feiras, às 19 horas. Estão todos convidados. Coordenadora Naira, é um prazer fazer parte desse grupo. A minha madrinha Rita, e com certeza, vida longa. Boa noite a todos.
0: Dando sequência ao espaço de fala deste ato solene, convidamos o ilustríssimo senhor vice-prefeito municipal, Davi Lucas, para que faça uso da palavra.
2: Boa noite a todos, cumprimentando o nosso presidente Carlos Alberto, o vereador proponente Luizinho, cumprimento a todos os vereadores, e em nome da Nona Naira e do nosso prefeito Ricardo, cumprimento a todos aqui presentes. Vereador Luizinho, te parabenizo pela indicação. Há pouco tempo atrás a gente também teve presente aqui nessa Câmara de Vereadores o Terço dos Homens, né, da Igreja Católica também, e tenho certeza que ambos, toda vez que se reúnem para fazer uma oração, eles sempre pedem o melhor, como o senhor bem disse, para si, para os seus familiares e para toda uma cidade. E tenho certeza que essas energias positivas são conduzidas até o administrativo, até o executivo daqui de Pedro Osório, para que a gente consiga tomar as melhores decisões, ter as melhores escolhas. Enfim, são tantas gerações de pessoas rezando por Pedro Osório, tantas gerações de pessoas que passaram à frente do executivo e são amparado por essas orações, que a gente só tem a agradecer, né, Ricardo? Então, fica aqui o nosso muito obrigado por vocês fazerem parte da história de Pedro Osório por esses 35 anos, ao qual nós agora estamos na condução do município, e tenho certeza que toda vez que vocês se reúnem, a gente toma uma decisão positiva lá para nós e para nossa comunidade. Então, muito obrigado por vocês, vida longa ao grupo de orações, e contem sempre com nós. Muito obrigado.
0: Dando sequência, convidamos o excelentíssimo senhor prefeito municipal, Ricardo Alves, para que faça uso da palavra.
3: Muito boa noite, senhor presidente, vereador Carlos Alberto Ferreira, senhores vereadores, senhoras vereadoras, saudação ao vice-prefeito Davi, ao grupo de oração São José, aos munícipes que nos acompanham aqui no plenário da Casa Legislativa, aos trabalhadores que nos acompanham pelas suas residências. Dizer que é uma noite especial, uma noite de reconhecimento. Cumprimentos, vereador Luizinho, pela merecida homenagem que faz ao grupo da nossa Igreja Católica, da Paróquia São José. Nós, enquanto gestores, temos uma relação de muito respeito, de muita parceria, de muita confiança no trabalho desenvolvido pelos senhores e as senhoras, em nome do grupo, uma saudação muito especial à minha amiga Naira, carinhosamente mais Dona Naira. Sei o quanto a senhora tem na sua história de vida degraus e momentos de superação, de muito apoio, de muito carinho dos colegas do grupo, dos colegas da igreja, da comunidade de Pedro Osório, e isso a gente sabe que fortalece, que engrandece. 35 anos desde o casal do seu Gilberto Moraes, do seu José Pires, da dona Josefa e de tantos outros que ao longo dos anos passaram e passam, e o trabalho desenvolvido é reconhecido pelo Poder Legislativo na noite de hoje, pelo Poder Executivo, e isso fortalece a nossa parceria, o nosso relacionamento, o nosso respeito e a nossa consideração. Aproveito o momento para agradecer ao grupo. Sei o quanto, no período que meu pai esteve enfermo, quanto o grupo esteve muitas e muitas vezes e muito nos deu uma palavra de carinho, de conforto, e isso acontece com todos aqueles que procuram e que têm interesse, e o grupo está aí para servir. Então, em nome do Poder Executivo, nossos reconhecimentos, cumprimentos, e que nós possamos desejar e acompanhar vida muito longa a esse grupo aqui no município de Pedro Osório. Muito obrigado.
0: Fará uso da palavra, excelentíssimo senhor presidente do Poder Legislativo, vereador Carlos Alberto Ferreira.
4: Mais uma vez, saudar a presença do prefeito Ricardo, do vice Davi, nobres parlamentares da casa, nobres vereadoras. Novamente ressaltar que hoje é um momento muito especial aqui para o nosso legislativo, recebendo aí o grupo de oração São José. E diga-se de passagem, repetindo novamente, a importância que tem esse grupo no contexto cultural aqui da nossa comunidade. Tem um ditado que diz que a fé move montanhas, né? E com certeza a nossa humanidade está precisando muito disso. Em questão da situação climática, em questão da gente melhorar o nosso coração. Então eu quero aqui expressar a maior valorização ao trabalho que vocês representam aqui dentro da comunidade. Como representante do Poder Legislativo, eu deixo aqui o nosso muito obrigado a vocês. E mais uma vez, parabenizar o vereador Luizinho pela iniciativa. E novamente repetir, vereador, esse é um dos grandes momentos da Casa Legislativa, onde se faz jus àquelas pessoas que realmente fazem a coisa acontecer aqui dentro de Pedro Osório. E se um dia nós políticos se dermos conta que a política tem que servir para o bem das pessoas? Muito obrigado.

0: Vamos passar para a formalização do ato solene, quando vai ser entregue para o Grupo de Renovação Carismática uma placa que reproduz o decreto. A Câmara Municipal de Pedro Osório concede reconhecimento de mérito ao Grupo de Oração São José, Renovação Carismática Católica, em homenagem aos seus 35 anos de história, fé, evangelização e dedicação à comunidade, reconhecendo sua significativa trajetória e contribuição para os valores cristãos. Pedro Osório, 24 de agosto de 2026, Carlos Alberto Ferreira, presidente. Neste ato, formalizamos agora, convidamos o vereador Luizinho, proponente desta honraria, para que se dirija ao local para o registro das fotos e de entrega da placa do reconhecimento de mérito e o decreto legislativo aprovado por esta Casa Legislativa. Convidamos a coordenadora, dona Naira Canelas, para que se dirija ao local para receber o decreto legislativo e a placa concedida ao Grupo de Oração Carismática, ao Grupo de Renovação Carismática, ao Grupo de Oração São José. Faremos vários registros a partir de agora. O primeiro registro com o vereador proponente e a coordenadora do Grupo de Oração. Logo em seguida, pedimos que eles permaneçam e convidamos os senhores representantes dos poderes executivo, senhor prefeito municipal, vice-prefeito, presidente Carlos Alberto, representando o poder legislativo, para que se dirijam ao local, para que possamos fazer os registros. Então, agora faremos um registro com os representantes do poder executivo e do poder legislativo. Prefeito municipal, vice-prefeito, presidente da Casa Legislativa. Convidamos para que os senhores permaneçam. Vamos chamar então os vereadores da 16ª Legislatura, por favor, para que possam participar deste momento um registro fotográfico, acomodando no espaço existente os senhores vereadores da 16ª Legislatura, junto com o prefeito, vice-prefeito municipal, por favor. Muito bem, pedimos aos senhores que podem retornar, ficando ainda a dona Naira, vereador proponente, e agora convidamos a todo o grupo de oração que está presente, aos membros presentes, nesse momento, que possam se dirigir ao local. Então, faremos o último registro agora com os membros do grupo de oração presentes. Por favor. Damos por encerrado o ato solene de entrega do título de reconhecimento de mérito ao Grupo de Renovação Carismática, ao Grupo de Oração São José, Grupo de Renovação Carismática Católica de Pedro Osório, 35 anos de atuação. Passamos ao senhor presidente para a condução da sessão ordinária.
1: Eu interrompo essa sessão por 2 minutos para nós nos despedirmos dos nossos convidados.

0: Retornamos então, de imediato, passando a palavra para o vereador Ali, líder do governo.
1: Boa noite, senhor presidente. Boa noite, nobres pares da casa, servidores que estão no plenário, comunidade que nos assiste pelo plenário e comunidade que nos assiste através dos veículos de comunicação. Senhor presidente, relatório semanal das ações da Prefeitura de Pedro Osório. Pedro Osório decreta situação de emergência e articula reconstrução com o governo federal. A Prefeitura oficializou a situação de emergência por 180 dias devido às chuvas intensas, entre 16 e 20 de agosto, que elevaram o rio Piratini a mais de 10 metros acima do nível normal. O cenário é crítico, pois o município já acumulava prejuízos de 1,3 milhões por um tornado recente, somando agora mais 300 mil em danos às infraestruturas. Para agilizar a ajuda, o prefeito Ricardo Alves e a equipe técnica participaram de um encontro regional em Jaguarão com o grupo de apoio a desastres e de uma reunião virtual com o secretário nacional de Proteção e Defesa Civil, Volney Barreiros. A medida autoriza a mobilização de todos os setores municipais para socorro e permite a convocação de voluntários para a reconstrução de bueiros, pontes e estradas danificadas. Nível do rio Piratini é monitorado e de monitoramento de alertas meteorológicos. A administração manteve monitoramento constante do rio Piratini, que no dia 19 de agosto atingiu a marca de 9,14 metros, entrando em faixa de risco médio. A Defesa Civil emitiu sucessivos alertas, incluindo uma condição de alerta laranja para tempestades e granizo e eventos fortes, reforçando a necessidade da população conhecer os planos de contingência municipais e evitar áreas de risco. Avanço na infraestrutura urbana, recuperação das estradas rurais. Na manhã de segunda-feira, 24, foi conferido o início do calçamento de 100 metros da Avenida José Bonifácio, sentido bairro Centro, que contará com blocos de concretos e sistema pluvial completo. A próxima etapa das obras ocorrerá na rua 30 de novembro, visando corrigir problemas de pavimentação anteriores, simultaneamente. No interior, as equipes de obras aproveitaram a volta do sol no dia 22 para patrolar e recuperar trechos críticos das estradas rurais, buscando garantir escoamento da produção agrícola e o transporte escolar, que chegou a ser suspenso devido às inundações. Multivacinação nas escolas combate à raiva no interior do Matarazzo. A Secretaria de Saúde intensificou a vacinação entre 24 e 29 de agosto, com uma ação específica nas escolas Sagrado Coração de Jesus e EGV Municipal. Nos dias 25 e 26, no dia 21, uma operação conjunta realizou a vacinação antirrábica em cães na região do Matarazzo, após um animal herbívoro ser diagnosticado com raiva na localidade. Moradores receberam orientação sobre como agir em relação a morcegos hemafóticos e sobre os riscos do contato com animais infectados. Tradicionalismo. Homenagem a Paulo Abílio na Chama Crioula de 2026. Em reunião entre a administração e o Conselho Tradicionalista Municipal, definiu-se que a busca da Chama Crioula de 2026 homenageará Paulo Abílio Goulart Dias, de 72 anos, por sua longa trajetória nas cavalgadas. A comitiva de Pedro Osório buscará a chama em Arroio Grande, no dia 6 de setembro, marcando o início das festividades regionais. Transporte para estudantes e capacitação de serviço público. No domingo, dia 23, a Prefeitura disponibilizou transporte gratuito para alunos que realizaram a prova do Enseja, na área de assistência social. Foram abertas pré-inscrições para o curso de panificação no prédio do CRAS, visando a qualidade de qualificação profissional da comunidade. Por fim, o município manifestou pesar pelo falecimento do servidor público Ronaldo Luiz Freitas Ralfin, destacando seu serviço à comunidade local. Senhor presidente, espaço de liderança de governo seria isso. Uma boa noite.
0: Muito bem, de imediato então, passamos para a leitura do expediente, com a palavra secretário, vereador Gilberto.
2: Boa noite, presidente, nobres colegas vereadores, funcionários, comunidade que nos acompanha. Ofício 110/2026. Excelentíssimo senhor presidente, temos a satisfação de cumprimentar Vossa Excelência e na oportunidade de fornecer resposta acerca dos pedidos de informação 020 e 021/2026 do vereador Serginho Vonglon, anexando os documentos relativos à relação de nomeações de candidatos para o cargo de enfermagem, bem como a respeito da implementação do perfil psicográfico previdenciário, PPP, conforme anexo. Atenciosamente, Ricardo Duarte Alves, prefeito municipal. Ofício 020/2026. Prezado presidente e demais vereadores, venho por meio desta convidar Vossa Senhoria e demais vereadores para prestigiarem, juntamente com suas famílias, o concurso da Corte da 24ª Festa Regional da Melancia e 15ª da Agricultura Familiar 2027, que acontecerá no dia 30 de agosto, às 20 horas, nas dependências do Salão Paroquial. Outro sim, convidamos também para no dia 31 de agosto, no horário das 9 às 17 horas, participarem da Caravana da Cultura, promovido pela Secretaria de Cultura do Estado do Rio Grande do Sul, conforme programação e anexo, na Morada do Quero Quero, sede do grupo tradicionalista Sentinelas da Liberdade. Desde já agradeço a habitual atenção de Vossa Senhoria e desta Casa Legislativa com o nosso Departamento de Cultura. Atenciosamente, Kátia Duarte Gonçalves, diretora de Cultura. Ofício 111/2026. Excelentíssimo senhor presidente, tenho a satisfação de cumprimentar Vossa Excelência e na oportunidade de encaminhar para análise e votação os seguintes projetos. Autoriza o Poder Executivo a repassar recursos financeiros para entidades de Pedro Osório para o ano de 2026 e da outras providências. Atenciosamente, Ricardo Duarte Alves, prefeito municipal. Projeto de Lei 049/2026. Autoriza o Poder Executivo a repassar recursos financeiros para entidades de Pedro Osório para o ano de 2026 e da outras providências. Justificativa. Submete-se à apreciação de Vossas Excelências o projeto de lei que ora é encaminhada a esta Casa Legislativa, que tem por objetivo viabilizar o repasse de recursos financeiros para entidades de notória e grande atuação na área cultural, folclórica, de fazer, de lazer e integração dos jovens, adultos e idosos do município de Pedro Osório. Este auxílio às instituições municipais serão para fins de subsidiar parte do custeio das festividades da Semana Farroupilha. Referidos recursos são oriundos da antecipação da devolução do duodécimo referente à sobra do mês de julho pelo Poder Legislativo. Referida devolução é na ordem total de R$ 24 mil, sendo distribuído em parcelas iguais para cada entidade. Diante do exposto, esperamos que o projeto de lei seja analisado, estudado e obtenha deliberação favorável em sua íntegra. Ricardo Duarte Alves, prefeito municipal.
0: Encaminho o presente projeto à Comissão de Orçamento, a Finanças Públicas, na pessoa do vereador Gilberto. Trabalho dos vereadores.
2: Indicação 03/2026. Senhor presidente, solicito Vossa Excelência, nos termos regimentais, que seja encaminhado ao Executivo Municipal a seguinte indicação: que seja alterado o artigo 14, referente ao quadro 1, Usos e Regimes Urbanísticos, do capítulo 3 da Lei Complementar número 02/2018, que dispõe sobre diretrizes de uso e ocupação do território do município de Pedro Osório e da outras providências, para que passe a ter a seguinte redação: Zona ZR, testada mínima 6 metros e área mínima 150. Tal indicação está sendo solicitada por este vereador há mais de 4 anos sem resposta por parte do Executivo. Fininho Souza, vereador do PDT.
0: Coloco em discussão a indicação do vereador Fininho Souza. Está em discussão. Com a palavra, o proponente.
3: Primeiramente, muito boa noite, senhor presidente, senhores e senhoras vereadores e vereadoras, servidores e servidoras do Poder Legislativo e, em principal, as pessoas que estão acompanhando a nossa sessão ordinária nesta noite. Senhor presidente, a intenção desta indicação, que já faz há muito tempo, como foi lido pelo nosso primeiro secretário, que a gente vem tentando a pedido dos munícipes. Nós temos a lei de 2018 aqui no nosso município, que é de uso e ocupação do solo. Essa lei tem um quadro de zonas e neste quadro prevê que na zona central é permitido terrenos com 6 metros de frente, de fachada, de testada. Já na zona residencial, isso sobe para 10. O que, que é a intenção dessa indicação? É deixar padrão a zona central e a zona residencial para que as pessoas consigam registrar os seus imóveis, visto que muitas pessoas em nosso município têm lotes menores que não conseguem legalizá-los. E isso eu já venho há muito tempo pedindo para os executivos, tanto os que antecederam, os que estão, e agora, neste mandato do executivo, também entro pela segunda vez solicitando. Eles são sabedores, então, se nós tivermos a aprovação dos senhores e que essa sugestão chegue até as mãos do Executivo Municipal, eu peço encarecidamente que estudem e que enviem um projeto para esta casa para que seja feita essa justiça. Porque é interesse dos munícipes, é interesse de quem vende imóveis aqui dentro do município de Pedro Osório, diminuir essa lei, porque é um entrave burocrático apenas do nosso município. E lembrando aos senhores e às senhoras, é permitido na zona central, só não é permitido na zona residencial, ou seja, os demais bairros da nossa cidade. E naturalmente, quando mais lotes forem vendidos, mais dinheiro, mais impostos retornam para os cofres do município. Então, seria apenas para exemplificar a intenção dessa indicação, senhor presidente. Muito obrigado pelo espaço.
0: Muito bem, vereador. Continua a discussão, a indicação do vereador Fininho Souza. Não havendo discussão, eu coloco em votação. Como vota o vereador Gilberto?
4: A favor, presidente.
0: Como vota o vereador Ari?
5: Favorável, senhor presidente.
0: Como vota a vereadora Dulce?
6: Favorável, senhor presidente.
0: Como vota o vereador Serginho?
7: A favor, senhor presidente.
0: Como vota o vereador Luizinho?
8: Favorável à indicação.
0: Como vota a vereadora Maria Malha?
9: A favor, senhor presidente.
0: Como vota o vereador Fini Souza?
10: Favorável à indicação, senhor presidente.
0: Está aprovado por unanimidade.
2: Pedido de providência 012/2026. Senhor presidente, solicito, Vossa Excelência, que seja encaminhado ao Executivo Municipal o seguinte pedido de providência. Que seja providenciado a colocação de um redutor de velocidade na rua Adão Canalos, na proximidade da residência de número 20, o que possibilita a centralização da referida rua. Esta solicitação tem sua fundamentação no pedido de diversos munícipes residentes no local, que reclamam de tráfego intenso em alta velocidade. Dulce Andrade, vereadora progressista.
0: Vereadora Dulce, seu trabalho vai ser encaminhado ao Executivo. Pedido de informação do vereador Serginho Vanglon.
2: Pedido de providência 020/2026. Senhor presidente, solicito, Vossa Excelência, nos termos regimentais, que seja encaminhado ao Executivo Municipal o seguinte pedido de providência: que seja desobstruídas as valas da rua Mauá com a rua Alcides Melo, visto que com o volume das chuvas as águas estão acumuladas, trazendo grandes transtornos aos moradores das referidas artérias. Serginho Vonglon, vereador do PT.
0: Seu trabalho está em caminho do Executivo, Serginho.
7: Muito obrigado, senhor presidente.
0: Pedido de informação número 02 deste parlamentar.
2: Pedido de informação 02/2026. Senhor presidente, solicito Vossa Excelência, nos termos regimentais, que seja encaminhado ao Executivo Municipal o seguinte pedido de informação. Quanto aos projetos referentes à Lei Aldir Blanc, os quais estão tramitando junto ao Departamento de Cultura, solicito cópias de documentos relacionando os respectivos avaliadores e seu currículo cultural, bem como especificando o envolvimento e participação cultural de cada um deles em eventos da comunidade, citando cada um desses. Ainda solicito cópia de documentos que demonstre o critério de escolha dos avaliadores acima mencionados. Carlos Alberto Ferreira, vereador do PDT.
0: Muito obrigado, senhor secretário. Passamos agora ao espaço das comissões. Comissão de Infraestrutura, Desenvolvimento e Bem-Estar Social. Governador Michel de Férias, pergunto ao relator, vereador Ari, algum trabalho na pasta?
1: Não consta, senhor presidente.
0: Comissão de Orçamento, Finanças e Contas Públicas, na presidência do vereador Gilberto Amaral. Algum trabalho na sua pasta, vereador?
2: Sim, senhor presidente. Temos um trabalho na qual peço à relatora, vereadora Dulce Andrade, que faça a leitura do mesmo.
5: Boa noite a todos. Comissão de Orçamento, Finanças e Contas Públicas. Parecer número 41/2026, referente ao projeto de lei 049/2026, com voto favorável ao relator, no que foi acompanhado pelo presidente e pelo secretário. Seria isso, senhor presidente.
0: Passo em caminho o parecer do projeto de lei 049/2026 à Comissão de Legislação, Justiça e Redação Final. Comissão de Legislação, Justiça e Redação Final, na presidência do vereador Fininho. Algum trabalho na sua pasta, vereador?
3: Sim, senhor presidente, nós recebemos da Comissão de Orçamento e também nos reunimos. E então eu passo ao nosso relator, vereador Luiz Carlos Taubner, para fazer a leitura do parecer 059/2026.
6: Comissão de Legislação, Justiça e Redação Final. Parecer número 59/2026, referente ao projeto de lei número 49/2026, com voto favorável do relator Luiz Carlos Taubner, no que foi acompanhado pelo presidente Luiz Henrique da Cunha Souza e pela secretária Amália Rita. Este é o parecer, senhor presidente.
0: Muito bem, vereadorzinho. Então, de imediato, coloco o projeto de lei número 049 em discussão. Não havendo discussão, coloco em votação. Como vota o vereador Gilberto?
4: A favor, presidente.
0: Como vota o vereador Ari?
7: A favor.
0: Como vota a vereadora Dulce?
5: Favorável, senhor presidente.
0: Como vota o vereador Serginho?
7: A favor, senhor presidente.
0: Como vota o vereador Luizinho?
6: Favorável, senhor presidente.
0: Como vota a vereadora Maria Amália?
9: A favor, senhor presidente.
0: Como vota o vereador Fini Souza?
3: Favorável ao projeto de lei, senhor presidente.
0: Por unanimidade está aprovado o projeto. Passamos então o espaço de tribuna livre, hoje começando pelo vereador Gilberto. Vereador Ari, passa. Vereadora Dulce, passa. Vereador Serginho, o senhor dispõe de 10 minutos.

0: Boa noite, senhor presidente, nobres colegas vereadores, vereadora Dulce, vereadora Amália, trabalhadores da casa, a quem nos acompanha através das redes sociais e mídias. Senhor presidente, eu hoje não poderia usar esse espaço para fazer um agradecimento e parabenizar. É. Porque aqui, quando a gente faz um pedido de providência, é porque é a comunidade que pede, não é o vereador que está pedindo. E esse pedido eu fiz em 2025 e refiz em 2026. E hoje, para minha surpresa, estava sendo executado. Então, não tem como eu não vir aqui parabenizar, agradecer o secretário Cláudio, junto com a equipe de trabalho, meus colegas funcionários públicos, tá? O belíssimo trabalho que executaram na frente do supermercado Spinelli, que estava intrafegável. Então, mais uma vez, parabéns e muito obrigado. Uma boa noite, fiquem todos com Deus. Seria isso.
1: Muito bem, vereador Serginho. Passa a palavra, vereador Luizinho Tauber. O senhor dispõe de 10 minutos, vereador.
2: Mais uma vez, boa noite, presidente. Gostaria aqui de salientar, vereador Serginho, que por mais às vezes que a gente leva laço, como eu digo, por reconhecer o trabalho do executivo, mas deixar claro que bom que o vereador Serginho, vereador Luizinho, vereador Fininho, pessoalmente não precisa em nada da prefeitura, que nós temos nosso serviço, temos nosso, né? Mas quando, sempre aqui saliento, que bom o senhor ter esse reconhecimento também, que quando adentramos nesta casa da legislativa com um pedido de providência, um pedido de formação. É a pedido da comunidade. E aqui também eu quero salientar que semana retrasada eu fiz aqui um agradecimento à Secretaria de Obras, e em especial ao Executivo, que foi o Executivo que deu a ordem para o serviço ser feito, e o serviço ficou muito bem feito, e mais uma, presidente. Uma rua que vinha uma promessa de ser feito, não é agora, não é do governo Chola. Lá do tempo do governo ainda, Sebinho e Torres. Quantos anos tem isso, presidente? Vereador que nem está mais nessa casa dizia, de um lado da rua é feito, do lado, do outro lado não. Pois o vice-prefeito deu a palavra e cumpriu. Olha que choveu um pouco, né? Recém eu estava conversando com ele. Não fez sequer um barro, presidente. Esse é o trabalho do vereador. E aqui eu quero salientar nesse espaço dois pedidos que não são para o vereador Luizinho, e sim a comunidade, o vereador Serginho procurou, referente à saúde. E o secretário teve bom senso de entender, verificar a situação. Um dos exames foi realizado semana passada, e outro exame que será realizado somente em novembro, vai ser realizado amanhã. Isso chama-se, vereador Serginho, bom senso. Diálogo. Foi-se aquele tempo, vereador, que se batia na mesa aqui e achava tem mais espaço com isso. Quem perde com isso é a comunidade. É o munista esperando seu exame. É o munista esperando o procedimento. E a gente sabe que aonde tiver o entendimento, tá? E ele pode voltar para o UBS. Está aqui dois agentes de saúde e o médico fazer um novo encaminhamento com a devida urgência. E ele, sim, entra no sistema novamente e é dado uma nova interpretação. E isso só se faz como, presidente? Bom senso. Se não tivermos bom senso, não chegaremos a lugar nenhum. E falar em bom senso, presidente, é um momento difícil. Estamos aí às barbas, como diz o gaúcho, de uma eleição. Mas, para salientar hoje, alguns municípios vieram perguntar, Luizinho, o que vai ser feito na frente do Banrisul? Ali é um trabalho do Legislativo, representado pelo vereador Luizinho, pela parceria do Executivo, porque senão, o chimarródromo, vereador Carlos Alberto, presidente, que vai propiciar, sim, um encontro de invernadas no meio da praça, com a mateada. Vai, Fininho, como nós tínhamos conversado em Porto Alegre. já é o primeiro passo. A, tendo chimarródromo ali, o executivo precisa ir atrás de doações, que a gente sabe que tem de uma erva, que o nosso maior ponto de encontro do município é nossa Praça Central. E aqui, por óbvio, que eu não vou citar o número do deputado. Não vou ser leviano, que estamos em um período eleitoral. Mas a comunidade sabe. E quem tiver dúvidas, pode procurar o vereador Luizinho, que ele tem documento. Aliás, fala em documento, presidente. Na última eleição, eu tive um grande problema em relação a documento. Ah, não. Em relação a verbas. Mas eu acho que quando está assinado pelo deputado, como estava assinado pelo deputado Henrique Fontana, a história tem que mudar, né? Mas sou pautado por ofícios, tem todos eles guardados. E com o atual deputado que eu trabalho, e pretender continuar trabalhando, tenho todos esses ofícios. Então, se a comunidade tiver dúvidas, com certeza, eu tenho esse documento, mas salientar aqui, presidente, que sem esta parceria do Legislativo e Executivo, nada se torna possível. É fácil. Tu vai empurrando, e a coisa não acontece. Quem é que perde com isso? Aí é fácil, vereador Serginho, a gente cobrar aqui, poxa, mas não tem uma mateada no centro da cidade? Ah, mas agora, vereador Fininho Souza, como nós conversávamos, agora sim. Agora, esta casa pode, em consenso com a cultura, fazer parcerias. Falando aqui em parcerias, presidente, projeto votado esta noite, esse recurso para as entidades, é, por óbvio, e aqui eu agradeço e quero agradecer mais uma vez ao Executivo, eu estava em Porto Alegre, quando na última semana a patronagem, parte da patronagem do PTG, Raízes da Tradição, esteve em reunião com o prefeito e vice-prefeito, buscando uma parceria para o transporte, Serginho Von Glon, para fazer cultura no dia 20 de setembro.
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2: Os pais se reunimos e foi criado o PTG. E hoje temos alunos do GV Municipal, GV Estadual, General Osório, enfim. E 80% dessas crianças, Serginho Von Glon, são com vulnerabilidade social. Onde estariam essas crianças se não estivessem numa invernada? Lhe faço a pergunta, vereador Serginho, aonde estariam essas crianças? E, no mês de setembro, temos duas apresentações, uma delas em Arroio Grande, a qual o Executivo já vai propiciar a parceria para que este piquete possa representar o município com estas crianças, que muitas delas não têm condições de pagar uma passagem. Vai representar o município em Arroio Grande. Vai representar o município no nosso município vizinho, Cerrito. E, inclusive, tem um evento dos Sentinelas, vereador Carlos Alberto, que piquete Raiz da Tradição, cultura. E que bom, doutora Amanda, que bom, a senhora fez parte de uma janta que a gente fez o ano passado, no paroquial. Que bom, quando a gente ainda, vereador Carlos Alberto, que esse dia o senhor botou uma matéria no Facebook, ainda, apesar de ser muito difícil, como ainda eu falei, olha, pare quase uma bigorna para poder fazer cultura hoje. A gente sabe, mas se nós acabarmos desistindo, infelizmente, o que eu acabei de falar aqui, onde será que essas crianças com vulnerabilidade social vão poder fazer parte da nossa sociedade? Lugar nenhum. Seria isso, senhor presidente, uma boa noite a todos, Deus nos abençoe e nos proteja.
1: Tudo bem, vereador Luizinho, inscrito, espaço Tribuna Livre, vereadora Maria Amália. Passa. Vereador Fininho Souza, o senhor dispõe de 10 minutos, vereador.
4: Novamente, meu cordial boa noite, senhor presidente, senhores e senhoras vereadoras, servidores e servidoras do Poder Legislativo que estão desempenhando sua função nesta noite. Uma noite muito especial a quem nos acompanha pela Rádio Portal Sul FM, pelas mídias sociais aqui da Câmara e também pelo site pedrosório.net. Senhor presidente, começo fazendo uso desse espaço, parabenizando o vereador Luizinho pelo reconhecimento de mérito nesta noite ao grupo de orações. É necessário fazer esse reconhecimento também para fortalecer essas iniciativas que só vêm trazer o bem para a nossa comunidade. Também parabenizo o senhor pelo envio desses recursos que sobra de duodécimo, que vão ajudar essas três entidades aqui do nosso município para custear as ações, né, e os trabalhos na Semana Farroupilha. Essas entidades precisam sim da ajuda e o poder público, mais uma vez, na figura do senhor, cumpre o que é descrito, que é o auxílio a essas entidades que prestam um belo serviço e, naturalmente, honram a nossa cultura gaúcha. E para finalizar, senhor presidente, agora eu venho agradecer aos senhores e às senhoras por terem votado favorável à indicação que entrei nesta noite e mais uma vez aqui eu venho falar sobre ela. Trata-se sobre uma mudança urgente, necessária na lei de uso e ocupação do solo. Essa lei tem uma tabela e na zona central do município de Pedro Osório os terrenos podem ter uma testada de 6 metros. Na zona residencial, a testada mínima é de 10 metros e 200 metros quadrados a cada lote. A intenção dessa indicação é fazer justiça, que fique parelho. Se no centro da cidade pode, também pode na zona residencial. E com esse simples ato que nós estamos sugerindo ao executivo, e eu estou sugerindo pela sexta vez, são 6 vezes que eu entro com essa indicação, E se for necessário, eu vou entrar com 12, que é um número bonito. Mas peço que o executivo tenha esse entendimento. Sabe-se que é um entrave burocrático e único e exclusivo do município de Pedro Osório. As pessoas querem legalizar o seu lote. As imobiliárias querem vender, ter um fluxo de venda maior. E, naturalmente, um lote menor, mais pessoas podem adquirir. E aqui, nesta indicação, nós estamos falando de uma testada mínima. Se o cidadão quiser comprar um lote de testada de 10, de 20, 40 metros, ele pode. Mas o mínimo, que fique de 6 metros e também o lote fique de 150 metros quadrados. Isso vai propiciar para que as pessoas legalizem as suas residências e que também tenha mais fluxo de imposto para o executivo, senhor presidente. Eu agradeço o espaço que a mim foi conferido, desejando a todos nós uma ótima semana.
1: Muito bem, vereador Spini Souza, a qual eu passo a palavra como segundo secretário desta casa para que eu possa fazer uso do espaço de tribuna livre.
4: Vereador Carlos Alberto, o senhor dispõe de 10 minutos no espaço de tribuna livre.
1: Senhores vereadores, senhoras vereadoras, comunidade que as dependências da Câmara, comunidade que nos ouve aí através das redes sociais. Hoje é um dia que eu posso dizer assim, vereador Fininho, um dia muito especial. Né? Um dia muito especial porque essa casa aprova aí uma autorização para que as entidades aqui de Pedro Osório consigam fazer aí a sua Semana Farroupilha. E falava o vereador Luizinho, que foi meu antecessor aqui com propriedade, dizendo que a grande saída hoje são as parcerias. E o nosso executivo entende, e o legislativo também entende, que isso só é possível com parcerias. Hoje o município dispõe de fazer a Semana Farroupilha em comum acordo com as entidades. Não é projeto que sai do executivo direto, não. É o projeto que tem o Sentinelas da Liberdade, é o projeto que tem a Terceira Idade, é o projeto que tem o CTG Fogo de Chão, e o projeto que tem o PTG...
5: Luizinho,
1: Raiz da Tradição. São entidades que fazem aí, vão fazer a Semana Farroupilha aqui do nosso município, na qual distribui importância, assim como é o Carnaval, Semana da Cultura e qualquer outro tipo de manifestação cultural. Cultura e educação é também, para mim, uma das prioridades para que se consiga viver no meio da sociabilidade hoje. Mas eu também não poderia deixar de agradecer o convite formulado a esta casa pela diretora de cultura, Kátia Duarte Gonçalves, convidando aí para concurso da corte da Festa Melancia e convidando para um evento de extrema importância que é a Caravana da Cultura, que acontece aqui em Pedro Osório, no dia 31 de agosto, tendo lá a morada do Quero Quero como local. Vereador Serginho, o senhor não quer imaginar quanto eu espero esse momento. E as pessoas que me conhecem sabem quanto eu estou aguardando esse momento, que eu vou ter a oportunidade de conversar olhando nos olhos do nosso secretário de Cultura do Estado. Estou esperando ele ansiosamente. Tenho certeza que nesse encontro nós vamos ter um encontro memorável, com certeza. Né? Eu acho que as coisas, elas acontecem quando tem que acontecer. Existe uma coisa chamada lei do retorno que eu, com certeza, eu sempre trago isso sempre como ponto culminante da minha vida. Fazer o bem para receber o bem. E esse encontro

0: assumir conferido.
1: Retorno à presidência ao presidente Carlos Alberto Ferreira.
0: Espaço de explicações pessoais, a vereadora Ari, vereadora Dulce, vereador Serginho, vereador Luizinho, vereadora Amália, vereador Fininho. Eu passo a palavra ao vereador Fininho para que eu possa fazer uso do espaço de explicações pessoais.
1: Vereador Carlos Alberto, o senhor dispõe de 3 minutos no espaço de explicações pessoais.
0: Aproveitar, senhor presidente, aproveitar e fazer um agradecimento especial ao executivo, ao prefeito Ricardo, ao vice Davi, pelo bom entendimento que se tem no município quando se fala de cultura. Agradecer também à diretora de cultura, a Cátia Duarte, agradecer também ao secretário de turismo, vereador André, que são pessoas que realmente, né, sabem trabalhar em parceria, são pessoas que realmente enxergam além fronteiras, como se diz, quando se refere à cultura. Então, é aquele velho ditado, as pessoas certas nos lugares certos. Seria isso, senhor presidente. Obrigado.
1: Retorno à presidência ao presidente Carlos Alberto Ferreira.
0: Não tendo, então, mais nada a tratar nessa noite, eu declaro por encerrado essa sessão legislativa, convidando a todos para a próxima segunda-feira, a partir das 19 horas. Uma boa noite a todos.

0: 8:11.
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Maravilha! Fabiano, vamos cantar uma canção romântica, porque eu sei que o povo do Rio é muito apaixonado. Saudade! Saudade!